0: Seja bem-vindo, irmãozinho! O Xexá! Sensacional, gente. Obrigado.
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5: Play Mix FM, agora são
6: 4h30.
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1: Playmix FM, agora são
2: 4h58.
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9: Guilherme Benuto e Barões da Pisadinha.
10: Fazendo a faxina no seu coração.
9: Pra tocar em todos os bares, botecos e paredões do Brasil.
10: 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Pega nós.

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0: Bora?
1: Bora?
0: Vamos?
1: Vamos?
0: Vamos tomar uma?
1: Partiu o boteco, hein, Dan?
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3: 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Play Mix FM, agora são
5: 5h30.
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0: Wesley. Obrigado.
1: Valeu, parceiro.
0: Bruno Marrom.
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0: você bem.
1: Play Mix FM, agora são
2: 5h58.
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2: Play Mix FM, agora são
3: 6h29.
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0: obrigado. Samuel!
1: Samuel!
0: Rosa! Valeu!

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1: Playmix FM, agora são 7 horas.
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4: Esse é o nosso Manhã Mais Que Demais, aqui pela melhor rádio. A gente vai seguindo em frente com você e você sempre de bem com a vida, com a gente aqui, né? Participando pelas redes sociais da nossa rádio, né? Interagindo com a gente. Ó, nesse bloco vai ter aqui o som do Robin Schultz, tem também... O que mais aqui, rapaz? Quatro estações? Ah, tem... Dri STK, né? E o Guilherme e Benuto com Menos é Mais aqui no nosso Manhã Mais Que Demais. E pra começar, tem o Fiduma e Jeca e Rio Negro e Solimões. Vai que bate um vento.

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1: Esse grupo é bom, hein? Alô, Cidenilson.

Aí, grupo Menos é Mais, hein? Guilherme e Benuto e o Matheus Fernandes, Grau de Maluca, e teve Drix TK e o grupo Arte Nossa, as quatro estações, né? Agora sim, agora falei certinho o nome do grupo aqui. Ai, ai, ai, esse locutor é meio doido aqui, rapaz. Tem hora que eu fico doidinho aqui, viu? É tanta coisa que a gente, né, acaba atropelando aqui os negócios, viu? Mas vamos lá agora com Dua Lipa no nosso Manhã Mais Que Demais, Love Again. Ótima sexta-feira pra você que sintoniza e tá aqui, ó, no ritmo certo da sua manhã. Manhã Mais Que Demais. Um abraço lá pro meu amigo Paulo Roberto, hein? Alô, Paulo Roberto, em Campina Grande, na Paraíba. Sempre curtindo aqui o Manhã Mais Que Demais, hein? Paulo Roberto vai ficar mais experiente aí nessa semana, hein? Ei, Paulo Roberto! Essa aqui é boa, hein? Dua Lipa, na sua rádio.

0: Luan Santana e Ana Castela.
1: Vai mudar.
0: Déjà vu. Bom, eu não vou mudar não, Ana Castela. Eu vou ficar aqui mesmo na minha cidade, aqui na nossa rádio. Eu vou ficar por aqui mesmo, tá bom? É, obrigado pela sua pergunta. É, daqui a pouco a gente volta no nosso Manhã Mais Que Demais, hein? Continue ligado. Já, já eu trago também uma reflexão super bacana, bem positiva aí pra você ficar ligadão com a gente aqui na nossa sexta-feira.
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5: Play Mix FM, agora são
6: 8:56.
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0: E olha, a beleza da imperfeição. Quero falar sobre isso com você aqui no nosso Manhã Mais Que Demais. A gente passa boa parte da vida tentando corrigir nossas falhas, né? Queremos ser melhores, mais fortes, mais preparados. Isso é bom, viu? Mas existe beleza na imperfeição. Nenhuma obra de arte é interessante por ser perfeita. Ela é interessante porque carrega marcas, histórias e singularidades. Com as pessoas acontece a mesma coisa. São nossas cicatrizes que contam onde estivemos. São nossas quedas que revelam o quanto crescemos. Nossos erros que mostram o quanto aprendemos, viu? Talvez a perfeição seja uma meta impossível, justamente porque a vida não foi feita, né, para ser perfeita. Mas a gente tem que admirar a perfeição, claro, do nosso Criador, né? Esse sim é perfeito e a única criação mais perfeita é a dele, né? Vamos lá, Gustavo Lima cantando aí na nossa manhã.

0: 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Palmas, Murilo Huck.
1: Obrigado, Goiânia.
0: Que pancada, bebê.
1: Que pancada, bebê.
0: Você tá doido?
1: Essa música é boa demais.
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0: Vamos de novo.
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1: Vitinho Imperador aqui no Manhã, mais que demais, eu me apaixonei. Teve outro eu com Lulu Santos, Praia. Legal demais esse som, hein? De 2022, aqui no Manhã, mais que demais. Vamos agora com ela, Boiadeira, com Gustavo Mioto, Solteira. Ana Castela, chegando aqui no nosso Manhã, mais que demais. E na sequência tem Cigala, Beck Hill, Weezywell. Aliás, a música é Fronteira, falei solteira, né? A música é Fronteira, da Ana Castela com Gustavo Mioto. Bora lá.

0: Podem gritar!
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0: Bruna Viola, Combate na Madeira, fechando aqui mais uma sequência do Manhã Mais Que Demais. Teve Tomate, Coração, som aí de 2005, hein? É, rapaz. Música que fez sucesso com Rapazola, né? E Cigala e Beck Hill, Wise Well, né? Daqui a pouquinho tem mais músicas, continue ligado aqui no nosso Manhã Mais Que Demais, hein? Já já eu volto.
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2: Play Mix FM, agora são
3: 9:27.
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0: Gustavo Lima e eu também estou ligado com vocês aqui na melhor.
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6: É, são

Amanhã mais que demais, hein? Grande abraço para todo mundo que curte a nossa sexta-feira. E ó, fica sempre na sintonia, viu? Porque tem muitas novidades, muito som bacana que a gente rola para você curtir junto com a gente aqui na Rádio Número 1, hein? Vamos de Lauana Prado agora, produção. Bora lá então? Lauana Prado com Um Sonhador. É, música que fez sucesso na voz de Leandro Leonardo e agora arrebentou também na voz da Lauana Prado, né? Lauana Prado fez várias releituras aí sensacionais, né? Bacana mesmo. A gente curte aqui no Manhã mais que demais.

0: Michel Teló, Metamorfose Ambulante. Teve só pra contrariar também, passando por aqui. E Walk Talk Moon, Sold Up and Dance aqui no Manhã, mais que demais. Tá quase acabando já, né? Já estamos na reta final aqui do nosso programa de hoje. Tem o som agora do Up Me e Dan Cândido e Matheus e Rayane e Rafaela. Para de me dar moral aqui no Manhã, mais que demais. Muito bom dia pra você, você que ouve a gente aí no trânsito, né? Grande abraço. Alô, você motorista, alô, você caminhoneiro. Abração pra você, hein?
1: 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Rayane Rafaela.

0: obrigado.
1: Que honra, viu? Obrigado.
0: É nóis, obrigada.
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0: Murilo Huff, pra fechar muito bem o nosso programa desta sexta-feira, deixa eu. Terminou, hein? Deixa eu ir embora agora, né? Infelizmente, hora de partir, mas a gente volta na próxima edição aqui do Manhã Mais Que Demais, tá combinado? Grande abraço, maravilhoso fim de semana pra você. E amanhã tem mais programa Manhã Mais Que Demais, no final de semana mais gostoso do rádio. Até lá, hein? Tchau, tchau!
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4: Olá, é hora de ficar muito bem informado. O Info News está no ar. Muito prazer, eu sou o Silva Júnior. Hoje é sexta-feira, 26 de junho. O Conselho Nacional de Justiça aprovou a exigência de alvará judicial para a participação frequente de crianças e adolescentes em conteúdos de redes sociais. A nova regra foca na proteção de menores que aparecem habitualmente em perfis, canais e espaços digitais. A resolução atendeu a um pedido do Ministério Público do Trabalho para barrar a exploração comercial precoce de influenciadores mirins. O texto final limita as autorizações apenas para atividades de caráter estritamente artístico, proibindo a concessão de alvarás para publicações publicitárias. Antes de liberar a participação, os juízes devem avaliar critérios rigorosos, como a frequência da exposição e o impacto no desenvolvimento escolar. A norma atinge contas monetizadas e com conteúdos impulsionados, deixando, né, de fora as postagens ocasionais feitas por pais e familiares. A regulamentação proíbe de forma definitiva a presença de crianças em vídeos de apostas virtuais, jogos de azar ou conteúdos erotizados. Adolescentes de 16 a 18 anos podem fazer publicidade sem autorização prévia, desde que sigam as leis trabalhistas. Daqui a pouco, mais informações aqui no Info News. Fique ligado!
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5: Play Mix FM, agora são
6: 9:59.
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5: Play Mix FM, agora são
6: 9:59.
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2: Opa, fala pessoal, bom dia. Está no ar o seu programa Manhã da Play Mix por aqui. É, você piscou, já chegou a sexta-feira, o melhor dia da semana, aqui na sua rádio Play Mix FM. Muito obrigado pela sua sintonia, você que tá ligadinho com a gente na sua rádio favorita.
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2: É, muito obrigado pela sua sintonia, você em casa, no trabalho, nessa sexta-feira, você da zona rural, de Chapuri, do Brasil, do Acre, muito obrigado a você sintonizado com a gente pelo site, pelo aplicativo ou pela Alexa. Eu só tenho a agradecer a sintonia de cada um de vocês. Vocês aqui comigo. E aí, fala pra mim aqui no WhatsApp 6899986-5059. Fala pra mim aonde você vai curtir essa sexta-feira animada, aonde vai curtir o final de semana. É em casa mesmo, curtindo aquela Netflix, aquele filminho, aquela série, ou vai aproveitar a festa de sexta-feira e sabadão? Fala pra mim. É, isso aí é o Manhã da Play Mix que já está no ar pra você, começando com muita música boa, aumentando ainda mais o alto astral da sua manhã aqui na sua rádio Play Mix FM.
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2: Olha só, chama no WhatsApp, peça sua música e aumenta o volume que tá chegando muita música boa por aqui.

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1: Muito obrigado pela sua sintonia, você ligadinho com a gente aqui no Manhã da Play Mix. 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Eu vou pro rápido intervalo, daqui a pouco eu volto, não sai daí.

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1: Olá, voltamos nesta sexta-feira com mais um bloco do Info News, deixando você muito bem informado. O Conselho da Justiça Federal liberou 2 bilhões e 100 milhões de reais para o pagamento de atrasados a aposentados e pensionistas do INSS. O montante é voltado para quem venceu ações judiciais definitivas contra a autarquia previdenciária, sem possibilidade de novos recursos. Os pagamentos contêm requisições de pequeno valor limitadas ao teto de até 60 salários mínimos por beneficiário. Estão incluídos neste lote os

0: assim que os recursos forem devidamente disponibilizados para o saque. Daqui a pouco mais informações aqui no Info News, fique ligado.
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3: É isso aí, estamos de volta por aqui com um som que você gosta na sua manhã. É o Manhã da Play Mix na Rádio Play Mix FM, o mix perfeito pra sua vibe.
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3: É, vamos curtir agora mais uma sequência musical aqui no seu programa favorito. Aumenta o som aí que tá chegando mais sucesso pra você.

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1: Pra você que tá chegando agora na nossa programação, você está ouvindo aí o Manhã da Playmix, aqui diretamente do estúdio da Rádio Playmix FM. Um bom dia pra você. Continua com a gente que vem mais música por aí.

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0: 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Vou para um rápido intervalo, daqui a pouco eu volto, não sai daí.
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11: Olá, voltamos! É hora de ficar bem informado com mais um bloco do Info News. O Sebrae emitiu um alerta nacional sobre os principais erros que travam o crescimento de novas empresas logo após a estreia. Um levantamento técnico aponta que a maioria dos negócios estagna quando acaba o impulso inicial gerado por amigos e familiares. A falta de clareza sobre o público-alvo e o acúmulo de funções pelo empreendedor geram rotinas baseadas no improviso. Essa desorganização administrativa impede que a empresa conquiste clientes fora de sua rede de contatos e expanda as vendas. O mapeamento detalhado de custos operacionais e a projeção de receitas estabilizam as finanças antes de novos investimentos. A análise prévia de viabilidade financeira surge como o passo mais seguro para garantir a sustentabilidade comercial da marca. A recomendação oficial indica a criação de um produto mínimo, visível e viável para testar a aceitação real no mercado do consumidor. A transformação de uma ideia em empresa sólida exige a substituição do amadorismo por processos comerciais devidamente planejados. Daqui a pouco mais informações aqui no Info News. Fique ligado.
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0: E a gente tá de volta por aqui com o seu programa favorito, Manhã da Play Mix. Muito obrigado pela sua sintonia, você ligadinho com a gente até agora. Já aproveita pra pedir a sua música no nosso WhatsApp. Chama no WhatsApp.
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0: É, peça sua música e também peça aquele alusão. Quero ter você participando comigo aqui no WhatsApp da Play Mix FM. Vamos curtir mais música por aqui. Vem mais uma sequência feita pra você aqui na Rádio Play Mix FM, o mix perfeito pra sua vibe.

0: sucesso, só hits aqui pra você. E aí, tá curtindo a programação? Manda aquele WhatsApp pra mim, manda o seu áudio e manda também o pedido musical. Chama no WhatsApp, bebê, 689-9986-5059. WhatsApp da Playmix FM.
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0: É isso aí, quero sua participação aqui comigo no nosso Manhã da Playmix. Manda o WhatsApp, eu espero você participando comigo. Vem mais música por aí.

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0: É isso aí, é o seu programa Manhã da Play Mix. Pessoal, vamos fazer uma pausa rápida para o nosso intervalo comercial, mas já já voltamos com muito mais energia e os hits que você ama. Fique com a Play Mix FM, não sai daí, eu volto já.
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8: Olá, voltamos com o último bloco do dia do Info News, deixando você muito bem informado nesta sexta-feira. A Polícia Federal deflagrou a Operação Miragem contra o banco Digimais por suspeita de fraudes contábeis e financeiras na instituição. A investigação apura se dirigentes utilizaram fundos de investimento para inflar artificialmente o patrimônio do banco controlado pelo empresário Edir Macedo. O bloqueio judicial determinado pela Justiça Federal alcançou a marca de R$670 milhões em bens dos investigados. Apesar do cumprimento dos mandados e da gravidade das suspeitas, a instituição financeira continua funcionando normalmente em todo o território nacional. O Banco Central informou que nenhuma medida de intervenção ou de liquidação extrajudicial foi adotada contra a empresa, pelo menos até o momento. A direção do Digimais emitiu uma nota oficial negando as irregularidades e garantiu que os balanços passam por auditorias regulares. Os recursos dos correntistas seguem protegidos pelas regras gerais do Fundo Garantidor de Créditos em caso de futuras penalidades. A cobertura garante, nesse caso, a devolução de até R$250 mil por CPF se houver suspensão das atividades. Encerramos assim mais um Info News. Eu sou o Silva Júnior e volto amanhã, sábado, com mais notícias para você. Grande abraço, excelente início de final de semana e até amanhã.
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3: E a gente tá de volta por aqui com o seu programa Manhã da Play Mix. Intervalo passou rapidão, a gente já está de volta. Preparei aqui mais uma sequência musical feita pra você aqui na sua manhã com muito mais alto astral, com muito mais energia. Comigo, Guiorran Valadão, é o programa Manhã da Play Mix na Rádio Play Mix FM, o mix perfeito pra sua vibe. Aumenta o som que vem mais sucesso por aí.
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0: mobilizou a congregação fluminense para arrecadar produtos como cremes dentais, sabonetes, desodorantes e absorventes. O projeto humanitário incluiu a realização de palestras gratuitas voltadas à saúde mental, ministradas por uma psicóloga convidada. A programação estendida buscou oferecer suporte emocional e criar vínculos de acolhimento prático com as famílias em vulnerabilidade. A coordenação da iniciativa destacou a importância de ações integradas para suprir necessidades imediatas da população de baixa renda. Novas etapas de monitoramento social estão planejadas para manter o auxílio contínuo aos moradores da região. Encerramos mais um Radar Cristão. Eu sou Jéssica Mendes, volto amanhã com mais notícias para você. Deus abençoe e até lá.
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3: 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Já de volta por aqui, muito prazer, Johnny Silva. Vamos juntinhos, mais meia hora de muito louvor, de muita adoração. Ah, é um privilégio ter você aqui, sempre participando na nossa programação. Tá chegando o clamor pelas nações, Pai Nosso. Ah, quer indicar a sua aqui na nossa rádio? É muito fácil, vá nas nossas redes sociais, pelo nosso WhatsApp, por aqui, continua.

Você ouvindo aqui o Clamor das Igrejas com Paola Carla e Guga Xavier, que na nossa programação segue participando, tá bom? Através do nosso WhatsApp, das redes sociais, pelo nosso site, pelo nosso aplicativo. Obrigado a você que tá sempre curtindo a gente aí pela Alexa. Valeu mesmo, tá? Compartilha aí o nosso aplicativo. Tá chegando mais louvores por aqui, Marcos Freire com Fernanda Brum. Aumenta o volume aí e vamos curtir o nosso worship.

0: você ouvindo aqui a canção Reina Sobre Nós. Começamos esse bloco aqui com Marcos Freire e Fernanda Brum. É o nosso Worship Inbox já ficando por aqui, mas voltaremos aí na edição especial de finalzão de semana. Foi um prazer enorme ter você aqui participando com a gente, tá bom? Não saia da sintonia, tá chegando uma programação, ó, feita na ponta do dedo pra você aí, tá bom? Que Deus continue te abençoando, um ótimo final de semana e até lá. Tchau, tchau!
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2: 1:03.
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5: Muito boa tarde pra você, prazeraço Johnny Silva. Hoje, sexta-feira, uma data bonita pra você aí, ó. 26/6/2026. Que tudo dê certo pra você, prazeraço Johnny Silva. Ó, muita coisa boa vai passar por aqui nessa sexta-feira, nesse finalzão de semana. Muita música boa. E eu quero a sua participação aqui através das redes sociais, do nosso WhatsApp, do nosso site, do nosso aplicativo. Também tem como você fazer a nossa programação. Tá bom? Porque tá começando mais uma tarde mais que demais. É sempre um privilégio ter você aqui, pra você que tá no seu trabalho, tá em casa, tá no centro da cidade. Vamos começar muito bem. Tá chegando o Kaique Felipe com a participação do Murilo Ruf. É a nossa tarde mais que demais.

final de semana, animadíssimo, né? Sexta-feira gostosa, você curtindo o Tom Gregory, passou por aqui também o Thiaguinho e está chegando Traia Véia, os corações não são iguais. Enquanto isso, você pode participar com a gente pelas nossas redes sociais, pelo nosso WhatsApp, todo o romantismo do Traia Véia pra você aqui na nossa tarde, mais que demais.

0: Coloca o capacete que lá vem pedrada. É o Cleito e Romário com a participação do Zé Felipe. Já já eu volto.
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4: Play Mix FM, agora são
5: 1h30.
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Uma super sequência pra você. Simone Mendes, Me Ama ou Me Larga, passou por aqui. Cássia Eller, Palavras. Ai, continua por aqui a nossa tarde mais, que demais.

0: Boa noite, Uberlândia!
1: Faz barulho aí, Uberlândia, que eu quero ouvir!
0: Que coisa linda, galera!
1: Obrigado!
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1: Com vocês e pra vocês, menos é mais no Turma no Quintal! Vambora!

0: a turma do pagode com Menos é Mais aqui na nossa programação. Vou para um breve break comercial. Ah, lembrando que no próximo bloco aí vamos começar com Zé Felipe, Se Eu Não Tivesse Ido. Ah, eu avisei esse menino, né, gente? Esse rapaz tá sofrendo, eu tenho certeza disso.
1: Eternizamos.
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4: Play Mix FM, agora são
5: 1h54.
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1: Uma ótima tarde pra você. A nossa tarde mais que demais. Tá aí o filho do Leonardo, o ex-marido da Virgínia. Ai, meu Deus, esse rapaz eu acho que ele tá sofrendo, viu, gente? Se eu não tivesse ido, é o nome da música. Ele deve pensar isso hoje, né? Poxa, se eu não tivesse ido, tava numa boa. Ai, meu Deus, é a tarde mais que demais.

Você curtindo o Henrique Juliano aqui na nossa Tarde Mais, que demais. Ah, passou por aqui também a Ivete Sangalo, a Veveta. Ah, que maravilha. Uma super sequência pra você. Segue participando com a gente aqui nas redes sociais, pelo nosso WhatsApp, pelo nosso site. Nosso site tá lindão, tá maravilhoso, tá bom? Então dê uma passadinha no nosso site aí. Continua. Aqui é a nossa Tarde Mais, que demais. Mais músicas pra você. É o Jorge Matheus chegando por aqui. Não.

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1: Sexta-feira gostosa essa, finalzão de semana, tudo combinando certinho. Já compartilhou o nosso aplicativo hoje? Ainda não? Vai no aplicativo, aí tem uns três pontinhos lá em cima. Você vai em compartilhar, manda aí no grupo da família, da escola, do trabalho. Muito obrigado, tá bom? Você curtindo aí, ó, é o Felipe Rodrigo, Gosta de Rua, e antes você ouviu a Vanessa Camargo, ah, O Amor Não Deixa, tá bom? Já já tem muito mais pra você aqui na nossa programação.
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5: Playmix FM, agora são
6: 2h24.
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1: Uma ótima tarde pra você. Seja muito bem-vindo. Chegando por aqui o Jorge Matheus, Lauana Prado, Haverá Sinais. Participa com a gente aí. É a nossa tarde mais que demais.

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0: Play Mix FM, agora são
1: 3:59.
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4: Opa, muito boa tarde, muito boa tarde. Estamos ao vivo no Acre, 4 horas em ponto. Sou Guilherme Valadão e estou chegando com o melhor da música pra você. Diretamente do Acre para São Paulo, Maiara e Maraíza, Narcisista, na nossa programação. Boa tarde.

sua melhor programação rolando por aqui. Boa tarde pra você que está na sintonia comigo. A gente acaba de chegar com muita notícia, com muita informação e com o melhor da música boa nessa tarde especial. No Acre, 4:03, pelo horário de Brasília, 18:03. Seguimos por aqui.

0: Maiara Imaraíza, Narcisista, aqui na sua rádio Play Mix FM. Boa tarde.
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0: E a gente vai chegando com mais música do jeito que você gosta, aqui na sua rádio favorita, Play Mix FM. E desde já, muito obrigado pela sua sintonia. Você em Chapuri, você no Acre, no Brasil e do mundo. A sua audiência é muito importante pra nós. Tá chegando ele, Zé Felipe, Ruim de Coração, por aqui.

que está sempre nos dando audiência em São Paulo, a galera de Barueri, você em Brasileia, no estado do Acre, é a rádio a nível nacional. Ao vivo com você no Acre, 4:06, em Brasília, 6:06. Boa tarde, boa noite, o melhor da sua programação rolando por aqui.

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0: Enquanto você chama no nosso WhatsApp, vamos curtindo por aqui. Jorge Mateus, Cantada Boba.

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3: Play Mix FM, agora são
4: 4:29.
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5: Play Mix FM, agora são
6: 5 horas. 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

0: 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Agora são
1: 5:16.
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1: Playmix FM, agora são
2: 5:27.
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